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0: o pessoal o que é o sampler.
1: É o seguinte, eles usam um pedaço de uma música do passado, no caso essa do Chicago, Street Player, do ano de 1979. Essa daqui, ó. Tá vendo aí? O cara usou tudo da música.
0: Caramba, meu.
1: Quase inteira, né?
0: Tá aí, o sample do Chicago Street Player, Gilson, trazendo e mostrando pra gente aqui. Legal, Gilson. E daqui a pouquinho a gente continua com o Timeline e você ouve essa daqui, ó.
1: E o Garabi.
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0: Nine, o maior programa de flashback do Brasil, Adamski de Space Jungle. Daqui a pouquinho, depois do intervalo, Gilson Dário nos decks, aqui no Timeline. Segura aí.
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0: isso, carinha, carinha. Jussão nos decks aqui no Dance Floor. Cara, que set sensacional. Passei mal aqui, Jussão.
1: Esse é o programa Timeline. É sempre bom a gente tocar por aqui, viu?
0: É muito legal. Ainda mais com essas pancadas aí que a gente ouve. Muito bom o set hoje.
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0: maior programa de flashback do Brasil. Que bloco, hein, Jussão?
1: Essa é Cher, Believe.
0: Tocamos aí muita coisa também dos anos 90, né? Teve aí o Labuche, abrimos com couro. Cara, Delta Funk.
1: Aqui é o Timeline, daqui a pouco você vai ouvir esse som.
0: Conkan, I beg your pardon.
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0: Ei, hey, vamos dançar.
1: Ah, eu não sei.
0: A única coisa que você tem que fazer é mover os seus pés.
1: Que música é essa que tá tocando?
0: Eu não te entendo.

0: Underground.
1: É o Timeline, o maior programa de flashback do Brasil.
0: Cara, quando eu toco essas tracks assim, Jussão, eu já começo a lembrar do Underground.
1: É o Underground, esse é o Come Together.
0: Legal, é o Bar, featuring Roxy.
1: Tocamos muito essa, hein?
0: Muito, e antes o Roughneck, o Everybody Be Somebody. Que versão é essa bacana, hein, Jussão, que você tocou aí, hein?
1: Mais moderninha, né?
2: Tchau, tchau. 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
4: Eu, Rodrigo Moreira, chegando a partir de agora com essa edição especial do Top Classic, a melhor viagem no tempo. Eu sei que você adora, né? Tô que você tá aqui comigo. Aumenta o volume e vem. Faça essa viagem gostosa dos anos 60, 70, 80 e 90. Flashback classe A, escolhida a dedo, só pra você.
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0: sim, Top Classic, esse bloco fechando com Rita Lee, já tem mais.
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0: Tudo de bom pra você na sintonia. 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

0: A gente ama curtir um bom som junto com você, viu? E aqui no Top Classic, sempre uma música boa para recordar e viajar no passado, em tempos de lembranças inesquecíveis. Top Classic vai para um rápido intervalo e já a gente volta.
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0: Muito mais música na programação. 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

Esta linda melodia é uma canção marcante. Muita gente conhece, canta, adora ouvir música boa, recordar e viver. É o Top Classic para você, que é o nosso ouvinte mais querido de todo o Brasil. Top Classic vai para um rápido intervalo e volta logo com mais músicas para curtirmos juntinhos. Já voltamos.

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0: Silver Connection, Fling My Blind Fly. Olha que maravilha, hein? Eu vou pra um break e já volto. Essa aqui é incrível, eu sei que você dançou, mas ó, já tem mais, aguenta aí.
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0: para ficar ligado todo instante na melhor programação do flashback do rádio brasileiro. Top Classic, com você sempre neste horário, recordando com você o que foi bom, matando saudades. E a gente vai para um pequeno intervalo. Na volta, trago mais sucesso só para você.
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0: Olha que maravilha, hein? Eu vou pra um break e já volto. Essa aqui é incrível, eu sei que você dançou, mas ó, já tem mais, aguenta aí.
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Mais uma edição do Top Classic finalizando. Um super beijo, a gente tá indo embora. Olha, essa música aqui marcou sucesso e você cantou comigo, que eu sei porque eu cantei com você. Beijinho, fui. Tchau, tchau.

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Bem, é hora de encerrar mais um Remember e quero expressar minha gratidão a todos os ouvintes por fazerem parte dessa jornada musical. Descansem, sonhem com as músicas que tocamos hoje e nos encontramos novamente amanhã para mais flashback. Até lá!

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5: E aí, como está achando o som de hoje aqui no Sertão Neja? Já chegou o momento de cantar uníssono e recordar os bons tempos memoráveis.

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5: Chegamos, minha gente, ao final do programa de hoje. Finalizamos com chave de ouro e aquele hit pra não sair da cabeça. Sons que remetem ao cheiro do campo e à ternura de um abraço caloroso. Então eleve o volume e deixe essa sequência musical final te envolver. Porque aqui no Sertão Neja, cada despedida é carregada de emoção. Aqui vai a última sequência.

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0: assim a gente vai encerrando mais uma edição do Sertão Neja.
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2: Irmãos e irmãs, reunidos como filhos e filhas de Deus, alimentemo-nos da verdadeira sabedoria que provém de Sua Palavra. Sejamos todos bem-vindos. Cumprimentamos a todos que nos acompanham através da Nova Cultura FM. Estamos reunidos na Basílica Menor, Senhor Bom Jesus, para a celebração do 17º Domingo do Tempo Comum. Rezaremos por toda a nossa comunidade. Presidirá esta celebração o nosso vigário paroquial, Padre Zezo. Neste domingo, a liturgia da palavra nos convida a refletir sobre os valores que temos na nossa vida e qual o nosso procedimento diante deles. A participação ativa na Eucaristia nos proporciona condições para descobrir o verdadeiro tesouro de nossa vida, Jesus Cristo. Celebremos tendo presentes, em especial, nossos avós e idosos, neste dia a eles dedicado. Cantemos.

0: Bom dia.
1: Bom dia.
0: Sejam bem-vindos a esse nosso encontro. Que bom mais uma vez estarmos juntos para celebrar a Eucaristia, a Ceia do Senhor. A nossa saudação também a você que nos acompanha através do rádio. Em nome do Pai, do Filho e do Espírito Santo.
1: Amém.
0: A graça de nosso Senhor Jesus Cristo, o amor do Pai e a comunhão do Espírito Santo estejam com vocês.
1: Bendito seja Deus que nos reuniu no amor de Cristo.
0: Na condição de pecadores que somos, peçamos perdão a Deus cantando.

0: Deus Todo-Poderoso, tenha compaixão de nós, perdoe os nossos pecados e nos conduza à vida eterna.
1: Amém.

0: Oremos. Ó Deus, amparo dos que vos esperam, sem vós nada tem valor, nada é santo. Multiplicai em nós a vossa misericórdia, para que, conduzidos por vós, usemos agora de tal modo os bens temporais, que possamos aderir desde já aos bens eternos. Por nosso Senhor Jesus Cristo, vosso Filho, que é Deus, e convosco vive e reina na unidade do Espírito Santo, por todos os séculos dos séculos.
1: Amém.
2: Leitura do primeiro livro dos Reis. Naqueles dias, em Gabaon, o Senhor apareceu a Salomão em sonho durante a noite e lhe disse: pede o que desejas e eu te darei. E Salomão disse: Senhor meu Deus, tu fizeste reinar o teu servo em lugar de Davi, meu pai. Mas eu não passo de um adolescente que não sabe ainda como governar. Além disso, teu servo está no meio do teu povo eleito, povo tão numeroso que não se pode contar ou calcular. Dá, pois, ao teu servo um coração compreensivo, capaz de governar o teu povo e de discernir entre o bem e o mal. Do contrário, quem poderá governar este teu povo tão numeroso? Esta oração de Salomão agradou ao Senhor. E Deus disse a Salomão: já que pediste esses dons e não pediste para ti longos anos de vida, nem riquezas, nem a morte de teus inimigos, mas sim sabedoria para praticar a justiça, vou satisfazer o teu pedido. Dou-te um coração sábio e inteligente, como nunca houve outro igual antes de ti, nem haverá depois de ti. Palavra do Senhor.
1: Graças a Deus.

0: Leitura da carta de São Paulo aos Romanos. Irmãos, sabemos que tudo contribui para o bem daqueles que amam a Deus, daqueles que são chamados para a salvação, de acordo com o projeto de Deus. Pois aqueles que Deus contemplou com seu amor desde sempre, a esses ele predestinou a serem conformes à imagem de seu Filho, para que este seja o primogênito numa multidão de irmãos. E aqueles que Deus predestinou, também os chamou. E aos que chamou, também os tornou justos. E aos que tornou justo, também os glorificou. Palavra do Senhor.
1: Graças a Deus.

0: O Senhor esteja com vocês.
1: E Ele está no meio de nós.
0: Proclamação do Evangelho de Jesus Cristo segundo Mateus.
1: Glória a vós, Senhor.
0: Disse Jesus à multidão: o reino dos céus é como um tesouro escondido no campo. Um homem o encontra e o mantém escondido. Cheio de alegria, ele vai, vende todos os seus bens e compra aquele terreno. O reino dos céus também é como um comprador que procura pérolas preciosas. Quando encontra uma pérola de grande valor, ele vai, vende todos os seus bens e compra aquela pérola. O reino dos céus é ainda como uma rede lançada ao mar e que apanha peixes de todo tipo. Quando está cheia, os pescadores puxam a rede para a praia, sentam-se e recolhem os peixes bons em cestos e jogam fora os que não prestam. Assim acontecerá no fim dos tempos. Os anjos virão para separar os homens maus dos que são justos e lançarão os maus na fornalha ardente. Aí haverá choro e ranger de dentes. Compreendestes tudo isto? Eles responderam: sim. Então Jesus acrescentou: assim, pois, todo mestre da lei que se torna discípulo do reino dos céus é como um pai de família que tira do seu tesouro coisas novas e velhas. Palavra da salvação.
1: Glória a vós, Senhor.
0: Nós estamos celebrando o 17º domingo do tempo comum. E neste domingo nós estamos concluindo a leitura do capítulo de Mateus dedicado às parábolas. E nesse ensinamento, Jesus instrui a respeito do reino dos céus por meio de imagens do cotidiano das pessoas, provocando questões para a conversão. Na primeira parte, encontram-se duas parábolas a respeito do valor incomparável do reino dos céus. Ambas as imagens de um tesouro escondido no campo e de uma pérola de grande valor demonstram que o anúncio realizado por Jesus constitui um bem supremo diante do qual todos os demais valores devem ser colocados em segundo plano. A segunda parte apresenta o reino sob a imagem de uma rede lançada ao mar que recolhe peixes de diversas espécies. De forma semelhante à parábola do joio e do trigo, esse texto ensina que o reino não se desenvolve como um espaço exclusivo para alguns perfeitos, mas como uma realidade onde convivem simultaneamente bons e maus. No tempo oportuno, Deus separará uns dos outros e Ele concede ao ser humano tempo suficiente para a conversão. A terceira parte apresenta um breve diálogo conclusivo entre Jesus e os discípulos. O evangelista mostra que o verdadeiro discípulo é aquele que compreende. E esse termo, compreende, no vocabulário de Mateus, significa acolher o ensinamento de Jesus com atenção, discernimento e compromisso. E sempre, então, temos muitas opções para escolher. A escolha de algo implica a perda de outras coisas. Quando você escolheu para se casar, escolheu seu noivo, sua noiva, você estava abdicando de todos os homens e mulheres do mundo inteiro. Você deixou de lado homens e mulheres do mundo inteiro para ficar só com aquele ou com aquela que você escolheu. Assim é o reino de Deus. E o desafio está em optar por aquele que realmente é importante. No entanto, é desapegar-se daquilo que é desnecessário. Cabe a cada um de nós fazer a nossa escolha. E hoje celebramos o Dia Mundial dos Avós e dos Idosos, que foi instituído pelo Papa Francisco em janeiro de 2021. É celebrado anualmente no quarto domingo de julho, tendo como referência a memória litúrgica dos santos Joaquim e Ana, que foram avós de Jesus. Então, essa festa é celebrada no dia 26 de julho. E hoje está coincidindo com o domingo. Né? Então, agora, meus parabéns aos avós, aos idosos, e uma bênção para vocês. Então, por favor, os avós e os idosos ficam em pé, que eu vou dar uma bênção. Oremos. Nós vos louvamos e bendizemos, Senhor nosso Deus, porque só vós existis desde sempre e para todo sempre. Só vós conheceis o mistério que envolve o mundo, a história, a vida de cada um de nós. Sois o sol que não conhece o ocaso. Sois a vida infinita, a glória eterna. Sois o nosso futuro e a nossa esperança. E por isso vos pedimos, abençoai estes nossos irmãos e irmãs, idosos e avós. Despertai em seu coração o desejo da plenitude da vida, revelando de vós nos encontrar face a face, e a esperança de serem revestidos com vossa glória, por causa de Jesus Cristo, vosso Filho e nosso irmão, que convosco é Deus na unidade do Espírito Santo. E viva os avós e os idosos. Viva nós. Creio em Deus Pai Todo-Poderoso,
1: Criador do céu e da terra, que em Jesus Cristo, seu único Filho, nosso Senhor, que foi concebido pelo poder do Espírito Santo, nasceu da Virgem Maria, padeceu sobre Pôncio Pilatos, foi crucificado, morto e sepultado, desceu à mansão dos mortos, ressuscitou ao terceiro dia, subiu aos céus, está sentado à direita de Deus Pai Todo-Poderoso, de onde há de vir e julgar os vivos e os mortos. Creio no Espírito Santo, na Santa Igreja Católica, na comunhão dos santos, na remissão dos pecados, na ressurreição da carne, na vida eterna. Amém.
0: Irmãos e irmãs, neste momento de preces, coloquemos diante do Pai todos os nossos pedidos.
2: A cada invocação, rezaremos. Senhor, dai-nos um coração sábio e inteligente, todos.
1: Senhor, dai-nos um coração sábio e inteligente.
2: Pela Santa Igreja de Deus, para que viva a sua vocação de ser servidora da vida no coração do mundo, rezemos.
1: Senhor, dai-nos um coração sábio e inteligente.
2: Pelo Papa Leão, pelos bispos da Igreja, presbíteros, diáconos e outros ministros, para que sejam guardados e encorajados no profetismo, rezemos.
1: Senhor, dai-nos um coração sábio e inteligente.
2: Pela humanidade, para que se desperte diante da graça de Deus, presente na história e na vida dos pobres e sofridos deste mundo, rezemos.
1: Senhor, dai-nos um coração sábio e inteligente.
2: Pelas pessoas desempregadas, para que encontrem uma oportunidade digna de constituir a fonte de seu sustento, rezemos.
1: Senhor, dai-nos um coração sábio e inteligente.
0: Tudo isto vos pedimos, Pai, através de Jesus Cristo, vosso Filho, na unidade do Espírito Santo.
1: Amém.

0: Orai, irmãos e irmãs, para que esta nossa família, reunida em nome de Cristo, possa oferecer um sacrifício que seja aceito por Deus Pai Todo-Poderoso.
1: Receba o Senhor por tuas mãos este sacrifício para a glória do seu nome, para o nosso bem e de toda a sua santa Igreja.
0: Aceitai, Senhor, nós vos pedimos, os dons que recebemos de vossa generosidade. E agora vos apresentamos, para que estes santos mistérios, pelo poder da vossa graça, nos santifiquem na vida presente e nos conduzam à felicidade eterna. Por Cristo nosso Senhor.
1: Amém.
0: O Senhor esteja com vocês.
1: E Ele está no meio de nós.
0: Corações ao alto.
1: O nosso coração está em Deus.
0: Demos graças ao Senhor nosso Deus.
1: É o nosso dever e nossa salvação.
0: Na verdade é digno e justo. É nosso dever e salvação dar-vos graças sempre e em todo lugar, Senhor Pai Santo, por vosso amado Filho Jesus Cristo. Ele é a vossa palavra, pela qual tudo criastes. Ele é o nosso Salvador e Redentor, que se encarnou pelo Espírito Santo e nasceu da Virgem Maria. Ele, para cumprir a vossa vontade e adquirir para vós um povo santo, estendeu os braços na hora da sua paixão, a fim de vencer a morte e manifestar a ressurreição. Por isso, com os anjos e todos os santos, proclamamos a vossa glória, cantando a uma só voz.

0: Na verdade, ó Pai, vós sois santo e fonte de toda santidade. Santificai, pois, estes dons, derramando sobre eles o vosso Espírito, a fim de que se tornem para nós o corpo e o sangue de nosso Senhor Jesus Cristo.
1: Enviai o vosso Espírito Santo,
0: estando para ser entregue, e abraçando livremente a paixão, Jesus tomou o pão, pronunciou a bênção de ação de graças, partiu e o deu aos seus discípulos, dizendo: tomai todos e comei. Isto é o meu corpo, que será entregue por vós.

Do mesmo modo, no fim da ceia, ele tomou o cálice em suas mãos e, dando graças novamente, o entregou aos seus discípulos, dizendo: Tomai todos e bebei. Este é o cálice do meu sangue, o sangue da nova e eterna aliança, que será derramado por vós e por todos para a remissão dos pecados. Fazei isto em memória de mim.

0: celebrando, pois, o memorial da morte e ressurreição do vosso Filho, nós vos oferecemos, ó Pai, o pão da vida e o cálice da salvação, e vos agradecemos porque nos tornastes dignos de estar aqui na vossa presença e vos servir.
1: Aceitai, ó Senhor, a nossa oferta.
0: Suplicantes vos pedimos que, participando do corpo e sangue de Cristo, sejamos reunidos pelo Espírito Santo num só corpo.
1: O Espírito nos une num só corpo.
0: Lembrai-vos, ó Pai, da vossa Igreja, que se faz presente pelo mundo inteiro. Que ela cresça na caridade, em comunhão com o Papa Leão, com o nosso Bispo Eduardo, os bispos do mundo inteiro, os presbíteros, os diáconos e todos os ministros do vosso povo.
1: Lembrai-vos, ó Pai, da vossa Igreja.
0: Lembrai-vos também, na vossa misericórdia, dos nossos irmãos e irmãs que adormeceram na esperança da ressurreição e de todos os que partiram desta vida. Acolhei-os junto a vós, na luz da vossa face.
1: Concedei-lhes, ó Senhor, a luz eterna.
0: Enfim, nós vos pedimos, tende piedade de todos nós e dai-nos participar da vida eterna com a Virgem Maria, Mãe de Deus, São José, seu esposo, os apóstolos, São Joaquim e Santa Ana e todos os santos que neste mundo viveram na vossa amizade, a fim de vos louvarmos e glorificarmos por Jesus Cristo, vosso Filho. Por Cristo, com Cristo e em Cristo, a vós, Deus Pai Todo-Poderoso, na unidade do Espírito Santo, toda honra e toda glória,

0: Rezemos com amor e confiança a oração que o Senhor Jesus nos ensinou. Pai nosso,
1: céu, santificado seja o vosso nome. Venha a nós o vosso reino. Seja feita a vossa vontade, assim na terra como no céu. O pão nosso de cada dia nos dai hoje. Perdoai as nossas ofensas, assim como nós perdoamos a quem nos tem ofendido. E não nos deixeis cair em tentação, mas livrai-nos do mal.
0: Livrai-nos de todos os males, ó Pai, e dai-nos hoje a vossa paz. Ajudados pela vossa misericórdia, sejamos sempre livres do pecado e protegidos de todos os perigos, enquanto aguardamos a feliz esperança e a vinda do nosso Salvador, Jesus Cristo.
1: Vosso é o reino, o poder e a glória para sempre.
0: Senhor Jesus Cristo, dissestes aos vossos apóstolos: eu vos deixo a paz, eu vos dou a minha paz. Não olheis os nossos pecados, mas a fé que anima a vossa igreja. Dai-lhe, segundo o vosso desejo, a paz e a unidade, vós que sois Deus com o Pai e o Espírito Santo.
1: Amém.
0: A paz do Senhor esteja sempre com todos vocês.
1: O amor de Cristo nos uniu.
0: Irmãos e irmãs, saudemo-nos em Cristo Jesus. A você, meu irmão e minha irmã, que nos acompanha através do rádio, os nossos votos de paz. Que a paz do Senhor esteja com você.

0: Eu sou o pão vivo que desceu do céu. Se alguém come deste pão, viverá eternamente. Eis o Cordeiro de Deus que tira o pecado do mundo.
1: Senhor, eu não sou digna de que entreis em minha morada, mas dizei uma só palavra e serei salva. Chegado o momento da Santíssima Comunhão, todos nós somos convidados a abrir as portas do nosso coração e permitir que o Senhor Bom Jesus venha adentrar em nossa vida. Você que está preparado e que desde a sua última confissão não cometeu pecado mortal, que está em paz consigo e com Deus, pode se dirigir à fila da comunhão para receber Jesus na Santíssima Eucaristia. Comungue na frente do ministro e com muito amor e devoção o adore em espírito e verdade. Você que não pode comungar, faça sua comunhão espiritual no íntimo do seu coração e da sua alma.

0: Oremos. Recebemos, Senhor, o divino sacramento, memorial perpétuo da paixão do vosso Filho. Concedei, nós vos pedimos, que sirva para nossa salvação o que ele mesmo nos deixou em seu inefável amor. Por Cristo nosso Senhor.
1: Amém. Avisos paroquiais. Segunda-feira, dia 27, não haverá o terço dos homens. A Basílica estará sendo ornamentada para o início da novena. Na terça-feira, dia 28, às 5h30 da manhã, alvorada festiva e café comunitário, dando início à novena do Senhor Bom Jesus. A programação da novena de 2026. O tema: Cristãos leigos e leigas, chamados e enviados pelo Senhor Bom Jesus a serviço do Reino. O lema: Sal da Terra e Luz do Mundo. O horário da missa do dia 28 ao dia 31 será às 7 da manhã, às 15 horas e às 19 horas. Dia 28, o tema é Identidade e a Dignidade dos Leigos. Às 19 horas, o padre celebrante é o padre Marciel de Lima. O gesto concreto é leite. Dia 29, às 19 horas, o tema é o cristão leigo como sujeito eclesial. O celebrante das 19 horas será o padre José Vinícius e o padre Emerson Souza. O gesto concreto será o óleo. No dia 30, o tema será âmbito de comunhão e atuação do leigo. O padre celebrante, padre Alexandre Malaguti, e o gesto concreto desinfetante. No dia 31, o tema: Serviço cristão no mundo. Padre celebrante, padre Bruno Siqueira. Gesto concreto: detergente. Dia 1º. O tema: Os leigos no mundo das comunicações. O padre celebrante é o padre Everton Piotto. E o gesto concreto é refrigerante. Lembrando que no dia 1º e no dia 2, os horários das missas, que é sábado e domingo, às 7 da manhã, às 9 da manhã, às 15 horas, às 17 e às 19. No dia 2, o tema é Os leigos no mundo da política. Padre celebrante, o padre Paulo Mazzi e padre Edson Guiarro. Gesto concreto: Bombril. Dia 3, segunda-feira, né? O tema: Os leigos no mundo do trabalho. Padre celebrante, padre Tiago Gianico e Dom José Lanza. Gesto concreto: bolacha. No dia 4, o tema: A família, aerópago primordial. Padre celebrante, padre Rodrigo Silva. Gesto concreto: pano de chão. Dia 5, o tema: Os leigos no mundo da cultura e da educação. Padre celebrante, padre Valdemir Silva. Gesto concreto: feijão. Dia 6, dia do padroeiro, será as missas às 7 da manhã, às 9 horas e às 16 horas. O tema: Festa da Transfiguração do Senhor. Celebrante: Monsenhor Flávio Profito, Dom Eduardo e Padre Fábio Sena. Que o Senhor Bom Jesus sustente nossos corações na fé, para que, guiados pelo Espírito Santo no caminho para o Pai, sejamos sempre mais autênticas testemunhas da misericórdia divina e sinais vivos da esperança cristã no mundo. Lembrando que a parte social será de 30 do 7 até 9 do 8, no recinto de festas Babi Barione. A secretaria paroquial está vendendo os vales do parque a preço promocional até o dia 30 do 7.

0: trazem para seus lares, para suas famílias, para seus ambientes, a bênção de Deus Todo-Poderoso, Pai e Filho e Espírito Santo.
1: Amém.
0: Bom domingo, boa semana, vão em paz e que o Senhor os acompanhe.
1: Graças a Deus.

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2: Opa, já cheguei. Pontualmente 8 horas e 1 minuto na Cidade Sonho. Estamos iniciando o programa Arraial do Barulho deste domingão, último domingo do mês de julho. Bye bye, julho. Hoje é dia 26 de julho, dando bye bye a todos que curtido aí esse mês, esse último domingo, hein? É o último domingo. Aí tem todo mês, ainda vai até dia 31, que será na sexta-feira. 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E ontem

foi dia de São Cristóvão e o dia do caminhoneiro. E abrindo o programa de hoje em homenagem a todos os caminhoneiros desse imenso Brasil, vem aí César e o Paulinho, destino.

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2: Oito horas e sete minutos, é o programa Arraial do Barulho. Eu peço por gentileza os ouvintes que mandarem zap, que manda pelo menos até uns 40 segundos, assim todos podem participar do programa Arraial do Barulho. Mais outra dica, você mandou uma mensagem uma vez, mandou beleza, bota, ou escrito, e se mandar depois, vai subindo as mensagens, cada vez vai atrasando mais você, ok? Então você manda uma mensagem só, pensa direitinho, tá bom? E manda uma mensagem de uma vez só, ok? E se for gravar algum áudio, até uns 40 segundos, para que todos possam participar do programa Arraial do Barulho. Aí ninguém vai ficar bravo comigo, ai, eu mandei mensagem, você não falou, ai. Então fica ruim para mim. E talvez pessoas gravam muito tempo, aí vamos fazer o quê, né? Então vamos lá, deixa de conversa. Então vamos lá atender o senhor Orlando de Jaboticabal. É pai e bola, né, senhor Orlando? Pediu a música, mandando para todos que estão curtindo aí, o Zelão, Sérgio Luiz, a Vera e todos que estão curtindo aí em Jaboticabal. Pediu a música A Grande Luta, Rodrigo Matos e Praiano. Bom dia, Jaboticabal e toda a nossa região curtindo o programa.

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8: 8:14. 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Atendendo agora Antônio Pissuti. Bom dia, Pissuti. Como é que tá aí, Pissuti?
9: Senhor, olha, também, se graças tiver a Deus. No jeito, o Uruguaia, com Pedro Bento, Zé Letrada.
8: Uruguaia ou Paraguai?
9: Você manda para esse povão maravilhoso e para os caminhoneiros também, viu? É, eu estou por aqui, tomei café agora.
8: Já tomou café?
9: Sentar
8: eu
9: lá
8: não tomei café ainda não.
9: Ouvi o radinho que você falando aí, tá bom?
8: Beleza.
9: Não esquece não, se você tiver no jeito. Forte Uruguaia abraço. Com Pedro Bento, Zé da Estrada.
8: É Paraguaia, viu? Marca aí no teu caderninho. Quero mandar um forte abração curtindo aí o programa também. A Fátima Corintiana. Alô, Fátima Corintiana, aquele abração para você. Que Deus te abençoe. Um excelente domingo. E eu quero também atender seu Felício aí de Terra Roxa. Alô, seu Felício em Terra Roxa. Ele falou que fica até ao meio-dia, até eu encerrar o programa, curtindo o programa Arraial do Barulho, aquele abração, que Deus abençoe o senhor. Pediu a música Pé de Cedro com Miltinho Rodrigues, mas a primeira música é Paraguaia, uma goiana. A Guarânia de quem? Pedro Bento e Zé da Estrada. Vai tocar aqui na Nova Cultura FM. Toca, meu filho. Aquele abraço, Pissute.

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2: 8 horas e 27 minutos. 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Alô, Paulinho! Aquele abração para você, curtindo o programa Arraial do Barulho. Chamando para falar comigo agora a Fátima Garbim. Fala, Fátima!
7: Bom dia, Hélio. Aqui é a Fátima Garbim. Tô passando para desejar um abençoado domingo para você e toda a sua família, vai para os meus amigos, Dona Isabel do Churro e seu Zé, Pet Quiora, Maria de Jesus Nobre, Ulisses, Tiagão e a Daniela do Cogiba, Fátima Lemes, família, seu Edmundo, Estela Tabaque, Nilva e o Cláudio, Marinete, Sueli de Abreu, Cidinha Lauer, Silda Fresque, Ângela Dias, José Frigo, família, Odete Colatrelli, Cidinha Pocete, Fátima Esperandil, Toninho Messi, Moacir de Nova América, vai para o Marcelo Jacaré, Bete, Pedro, Juan, Acida, o Márcio, Marcelo, Nicão, família Basília da Cachoeira do Martim, e a Dona Lourdes Capelani Paniquelli, e a todos que estão curtindo.
2: Faz isso aí, Fátima, aquele abração. E aí, mandando também um forte abraço, quem está curtindo o programa é o Mauro. Bom dia, Mauro, como é que tá, meu amigo?
6: Bom dia, Hélio, tudo bem?
2: Tudo jóia. Hélio,
6: toca uma música para nós aí, do João Paulo e Daniel, Brincando de Esconder.
2: É brincar de esconder.
6: Tá ouvindo. Valeu, Hélio, obrigado, um ótimo programa.
2: Valeu, aquele abração. E atendendo agora também o Atílio Pardo, a Terezinha Pardo pediu a música Os Milagres do Menino da Talva. Pardinho Pardal está mandando para todos os seus filhos, ele está mandando para a Terezinha, sua esposa, e também para a Fabiane, que dia 29, quarta-feira, completa mais um ano de vida. Parabéns a ela. Brincar de esconder, João Paulo e Daniel. Vamos brincar de esconder? Vamos.

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2: 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Atendendo agora o Luiz. Luiz, pois assim, ó, bom dia, meu amigo. Toca César e Paulinho pra gente. Hoje é meu aniversário completo. 4.9, 49 aninho. É Luiz do quê? Isso que eu disse a você. Luiz tem um monte por aí. Luiz de Souza, Luiz da Costa, Luiz da Costa Aguiar. Falou, Luiz, aquele abração. Vou tocar a música Asa Delta, César e Paulinho. Ah, antes, porém, quero mandar um forte abração. Está curtindo o programa aí? O Murilo da distribuidora. Alô, Murilo, aquele abração pra você. Sua esposa Luana, seus filhos, Lérica, eu vou ver direito, Arthur, deixa eu pegar o celular aqui, mas que coisa, será que eu vi errado aqui, papai do céu, Murilo, eu tô vendo aqui, ó, Lerícia, é isso? Então tá bom, aquele abraço pra você aí, qualquer coisa você passa um zap pra mim, Asa Delta, vai curtindo o programa Arraial do Barulho.

0: 31 minutos. Ah, agora sim, né, Murilo? Murilo corrigiu pra mim aqui, ó. Ele escreveu errado. Foi ele, hein? É Letícia. A filha Letícia e o filho Arthur e a esposa Luana. Agora sim, Murilo. Aquele abração. Vou faturar, mas volto já já. Não sai daí não, meu amigo.
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0: 8 horas e 44 minutos. 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Atendendo agora, Jair Cardoso Flores. Alô, Jair, cadê o Jair? Tá aqui o Jair. Bom dia, Jair.
8: Olha, bom dia.
0: Bom dia.
8: Se for possível, toca com o Tião Carreiro e Pardinho pra mim.
0: Qual,
8: Pousada de Boiadeiro.
0: Ando
8: com meu irmão Jadir, meu irmão Zé Antônio Anagualim, a minha véia aqui em casa também.
0: Que véia, alô? Minha esposa, fala.
8: Obrigadão, Hélio, ótimo domingo.
0: Valeu, filho. Qualquer hora eu vou ir na sua casa puxar a tua orelha. É minha esposa, tem nome, minha véia. É só por Deus. Sueli, bom dia, que bom falar contigo.
9: Oi, Hélio.
0: Oi,
9: bom dia. Tudo bem com você? Ô, Hélio, hoje eu queria oferecer uma música de aniversário aí, se você puder pôr, para minha vizinha, Dona Rosa,
0: que hoje está
9: completando mais um ano de vida.
0: Parabéns a
9: Dona
0: ela.
9: Dona Rosa, meus parabéns, muitas felicidades e muitos anos de vida para a senhora. Muito obrigada, viu, Hélio? Um ótimo domingão aí para você.
0: Valeu, Sueli, aquele abração. Fiquei muito feliz que você me mandou esse áudio aqui, tá bom, Sueli? Um grande domingo a você e todos os seus familiares. A primeira modona é boa, hein? Pousada de Boiadeiro. Tchão Carreiro e Pardinho. Eita, moda boa. Depois, parabéns a você, Leandro e Leonardo. Aquele abraço.

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1: Oito horas e 52 minutos, atendendo agora a Terezinha Motovani, aí no novo Bela Vista. Alô, Terezinha, pediu a música mandando para o seu esposo, está fazendo aquele verdadeiro cafezão, sentindo o cheiro daqui, que delícia, hein? O cafezão agora ia bem, pediu a música Cabocla Tereza, do Glacial, está mandando especialmente para o seu esposo Antônio. Alô, seu Antônio, aquele abração, o senhor curtindo aí o programa Arraial do Barulho, bom dia.
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0: 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Atendendo agora o Murilo. Murilo me disse, ó, Hélio, meu filho adora música sertaneja. Ele tem apenas 12 anos, ele gosta de música de viola. Toca pra ele aí, ó. Peão Carreira e Zé Paulo, Porta do Mundo. Vou tocar já já, mandando para todos os seus familiares que estão curtindo aí a Nova Cultura FM em 90.1. E atendendo também a Sandrinha. Pois bom dia, Hélio, tudo bem? Gostaria de ouvir uma música, Leandro e Leonardo. Um abraço, então tá aí, bom. Vamos lá. Cadê você, Leandro e Leonardo? A primeira é Porta do Mundo.

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1: 9:08 é o programa Arraial do Barulho deste domingão, hein? Último domingo de julho de 2026. Só o último domingo. Mas já vai até dia 31, que acaba na sexta-feira, o mês de julho. Atendendo agora o Sebastião. Alô, Sebastião! Preparou já aquele cafezão gostoso pra nós aí? Arroz, curtindo aí o programa. Aquele abração. Pediu a música? Rapaz do céu, você tá é doido, hein? É, Roberto Meirinho, tu tá comendo vidro, meu filho? Ou pedra d'água? Então vamos lá. Ei, Sebastião, aquele abração, filho. Curte comigo aí. Tu tá comendo vidro, filho?

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3: 9 horas e 15 minutos. 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Atendendo agora a sua Arthur Biscola. Alô, Arthur Biscola, aquele abração. A esposa Maria de Lourdes pediu a música Milagre da Santa. Felipe Falcão está mandando para todos os seus amigos e todos os seus familiares. E também atendendo agora a Tatiane. Pois bom dia, Eli, tudo bem? Excelente domingo a você. Manda para mim aí a música Chico Rei, Paraná, Você Não Soube Amar. Oferecendo a todos que estão curtindo aí seu programa em Bebedouro, Turvínia e Botafogo. Aquele abraço, viu, Tatiane? Primeira música é o Milagre da Santa.

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4: 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Atendendo agora a Esther do Jardim Alvorada. Pediu uma música só pra curtir, Hélio. Só quero curtir essa música. Ok. É Christian Ralph, Camisa Manchada. E atendendo também o Sidão aí em Cândido Rodrigues. Alô, Sidão, aquele abraço. Pediu a música Monumento de Paixão, João Mulato e Douradinho. João Mulato e Pardinho. É, João Mulato e Pardinho, tá bom? É, tá mandando para todos que estão curtindo aí em Cândido Rodrigues e também para a sua esposa, que tá aí a dona da pensão, senão não tem comida hoje. Camisa Manchada, Christian Ralph, alô Estera, aquele abraço aí no Jardim Alvorada, curtindo sua melhor.

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1: 9 horas e 36 minutos. Chamando para falar comigo, Adélia. Bom dia, Adélia.
2: Bom dia, Hélio. Olha, hoje eu gostaria de oferecer uma música para todas as minhas cunhadas, para minhas irmãs, para minhas vizinhas, que somos avós, para você também, que é avô, para todos nós, que somos avós, que Deus nos abençoe e ilumina.
1: Amém, filha.
2: Receba. E a música com Fátima Leão, Descer da Cruz.
1: Valeu, aquele abração. E essa música também estou mandando aí para o pessoal aí, Fines Armarinho, Luiz Carlos Fines, sua esposa Rosângela, curtindo o programa Arraial do Barulho. Aí que é bacana. Aquele abraço, viu? Luiz Carlos Fines e a esposa Rosângela. Bom domingo a você e todos os seus familiares. E também quero mandar lá pro Zé Ponte, curtindo o programa, mandando lá um abraço para o seu Ângelo. Alô, seu Ângelo. Aquele abração pro senhor aí. E atendendo também lá de Jaboticabal, o seu Luiz Tofani. Bom dia, seu Luiz. Como é que tá aí em Jabuca?
3: Bom dia.
1: Que voz de sono, hein?
3: Pera, tem uma música que chama Última Viagem, do Lourenço Lourival. Oferecer para vocês aí da
1: Última
3: rádio,
1: Viagem?
3: Monte Alto, região, pessoal, tudo aqui em São Cabal. Mas um domingo gostoso, né? Solzinho, a chuva boa.
1: Graças a Deus.
3: É lugar que tem estrago, mas foi boa, filho. Um abraço.
1: Falou, seu Luiz Tofani, de Jaboticabal. Primeira música, Descendo da Cruz. Fátima Leão. Reflita neste domingão, filho.

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4: 9:46. 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Atendendo agora lá de Pirangi, o Janser. Bom dia, Janser. Como é que tá aí, meu amigo?
7: Fala, Elinho. Bom dia. Tudo bom? É o Janser aqui de Pirangi.
4: Janser, aquele abraço.
7: Queria mandar um abraço pro meu sogro, o Tota, aqui que de mais? Vista Alegre. Queria mandar um abraço pra minha sogra, Simone, minha namorada, Isabela. E toca pra nós aí o Menino da Porteira. Falou, um abraço, bom domingo a todos.
4: Valeu, Pia, aquele abração pra você, curte comigo aí. Serjão, o Menino da Porteira.

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1: 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Essas empresas ficam com o programa Arraial do Barulho até logo mais ao meio-dia. E atendendo agora do Jardim São Guilherme, Dona Carme. Bom dia, Dona Carme, aquele abração para a senhora. Curtindo o programa Arraial do Barulho, pediu um poema, A Volta do Filho, Silveira e Barrinha. Quer curtir e mandar para todos que estão curtindo o programa.

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Veja meu cão policial latindo ali no quintal, talvez me reconheceu. 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
3: 9 horas e 56 minutos. 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
2: 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Atendendo agora para falar comigo a Cidinha Possetti. Bom dia, Cidinha Possetti. Bom domingo para você e todos os seus familiares, viu?
3: Oi, Hélio.
2: Oi.
3: Bom dia.
2: Bom dia.
3: Tudo bem? Oi, Hélio, é a Cidinha Possetti. Hélio, eu gostaria, se você puder tocar música para mim, de Alain e Aladim, Aprendiz do Amor.
2: Aprendiz do Amor.
3: Eu gostaria de oferecer, Hélio, para minhas amigas, a Dita, a Fátima Garbim, a Isilda Freschi, para a Fátima Esperandil, para a Lola e para todos os ouvintes. Bom domingo, Hélio. Abraço para você e para todos os ouvintes.
2: Valeu, Cidinha. Bom domingo para você também, todos que da sua família curtindo o programa Arraial do Barulho. Quero mandar um forte abraço também, curtindo o programa, o Eduardo Vidotto. Alô, Eduardo Vidotto, aquele abração para você. Alô, Zelão aí, Jabuticabal, por gentileza, dá uma ligada aí, pedi uma música, mas não encontrei com esse nome não, viu? É Zelão, Lourenço Lorival. Faz favor, dá uma ligadinha para mim aí. E atendendo também, a Elza. Bom dia, Elza. Como é que vai, filha? Aquele abraço para você aí.
4: Hélio.
2: Oi.
4: Bom dia.
2: Bom dia,
4: Elza. Esse lindo domingo que tá hoje, depois de tanta chuva, graças a Deus.
2: Pois é, né?
4: Ô, Hélio, manda uma música aí para todas as avós.
2: Mandar uma música boa para as avós.
4: Dia das avós, dos
2: a
4: avós,
2: casa,
4: né?
2: Da vovó é uma beleza.
4: Manda uma música aí para mim.
2: Tem de tudo, né, filho?
4: Todas as avós. Minha nora, que já é avó, a Mariana, né?
2: É, para nós todos.
4: Todas as avós do Brasil, de Monte Alto e do mundo, tá bom? Aquela hora que você tiver aí, você põe, tá? Muito obrigado, tenha um bom domingo. Vocês aí da rádio, todos. Obrigado.
2: Valeu, aquele abraço, Elza. É a primeira música, Aprendiz do Amor, atendendo a Cidinha Possetti, é Alain e Aladim. Depois a casa da vovó, Lourenço e Lorival. Alô, vovó, aquele abraço. Alô, Maria José, minha esposa. Vovó, tá coruja hoje, hein, filho? Aprendi.

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1: Dez horas e 8 minutos, é o programa Arraial do Barulho, atendendo agora lá de Jaboticabal, o Zelão. Alô, Zelão, aquele abraço pra você aí curtindo o programa Arraial do Barulho. E ele pediu a música, mandando para seu Orlando de Jaboticabal e também o Carlos Escatolini aqui de Monte Alto. Pediu Tiago Viola e Carlos Lima. A música chama, como que chama a música aqui? Projeto pra Viver na Roça. Tá joia? Aquele abraço, curte comigo aí então, Carlão. Carlão não, Zelão.

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6: Dez horas e 14 minutos. 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Atendendo agora lá de Jaboticabal, Zé Leite. Fala, Zé.
7: Bom dia. Bom domingo. É o Zé Leite aqui de Jaboticabal. Ô, Hélio. Estou passando para desejar um domingo abençoado para você, para sua família, para todo mundo que está ouvindo, né? Para minha família, né? Para tudo daqui de Jaboticabal, daí de Monte Alto. Eu queria, se fosse possível, se tiver aí no jeito, Hélio, você tocar para mim, João Mulato e Douradinho, Ilusão de uma Vida.
6: Ilusão de uma
7: Eu
6: Vida.
7: Eu quero mandar essa música aqui para minha esposa Rita, né? Para a molecada, meu filho que está em Monte Alto, Danilo, para minhas irmãs. E quero mandar também lá pro pessoal do Jardim Arina, o Estevo, o Gilberto Jeromel, né, o Luiz Carlos Ferreira, lá pra Califórnia, pro Donizete Leite, pro Paulinho Feliciano, pro Carlão Escatolini, alô Carlão. E vai pra você aí também, Hélio. Falou, Hélio. Bom domingo, uma semana abençoada pra você aí.
6: Pra você também, aquele abração. Ilusão de uma Vida, João Mulato e do

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2: Dez horas e 20 minutos é o programa Arraial do Barulho deste domingão. 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Agora atendendo o Amário aí da Califórnia. Alô, Amário, bom dia. Pediu a música com Jacó e Jacozinho, Nora Perversa. Eita, Amário, aquele abraço, filho.

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2: 10 horas e 28 minutos. 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Quem vem comigo aí? Miguel Barrena. Alô, Miguel Barrena aí de São Paulo, participando com o programa Arraial do Barulho. Bom dia!
0: Bom dia!
2: Como é que vai aí?
0: Eita, esse programão tá... Esse arraial hoje tá do barulho mesmo, hein?
2: Tá, é barulhento, né?
0: Tá gostoso, viu? Parabéns aí.
2: Viu? Obrigado,
0: você filho. No comando aí, tá show de bola também.
2: A gente erra, mas vamos Hélio, tocando, né?
0: Toca pra gente aí, Cio da Terra.
2: Pena Branca?
0: Oferecer pra todo mundo que tá curtindo aí o programa. Bom?
2: Tá bom, meu garoto.
0: Tudo de bom pra você.
2: E a maravilhosa.
0: Bingo. E vamos pra cima.
2: Vamos pra cima. Quero mandar um forte abraço pra sua irmã também, a maravilhosa. Aquele abraço maravilhoso, se estiver curtindo o programa aí, aquele abração pra você também. E atendendo também aqui, Eliane Mara. Bom dia, dona Eliane Mara. Como é que vai, filha?
7: Bom dia, Lede Fontes. Bom dia, programa Arraial do Barulho. Dona Eliane Mara, daqui do Jardim Garacruz. Olha, eu queria ouvir a música Caminheiro, com Lio e Léo. Quero oferecer para a Toninha, para o Donizete Leite, para o Edmundo da Municipal, também para o Teodoro Pretinho, para o Edmundo, para o Pé de Pato, Maria Jesus Nobre, Isabel Berne e os meus filhos aqui do Jardim Veracruz. Um abraço, Hélio. Bom domingo. Muito obrigada pela atenção.
2: Valeu, aquele abraço, dona Eliane Mara. Vai curtir agora junto comigo, Cio da Terra, Pena Branca e Chavantinho, participação toda especial de Milton Nascimento. E depois vem aí, Caminheiro, Lio e Léo, canta Cio da Terra. Ó, que coisa gostosa. Vai lá pra capital de São Paulo. Alô, pessoal curtindo aí.

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1: E como esquenta aqui na Nova Cultura FM em 90.1. É assim mesmo, tá frio lá fora, mas eu te aqueço com o calor do rádio. Aquele abração, Claudenir Prelassori. Bom dia, pois bom dia, Hélio, tudo bem? Estamos aqui curtindo o programa Arraial do Barulho. Manda uma música pra nós aí. Passa, morena, passa. Quem canta? César e Paulinho. Passa perto de mim, morena. Opa, não pode falar, senão chega em casa, apanha hoje. Né, Claudenir Perassoli? Um abração pra você. Pediu a música mandando para Adilson Mecânico, Repiado, Família Perassoli, Família Portela, Família Perassol, Família Reis. Bom domingo pra você também. Então vamos lá, cadê o César e o Paulinho pra passar aqui? Passa, morena, passa, passa, passa perto de mim, vai. Vamos lá, um catira, hein? Canta comigo aí. Passa.

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8: 10 horas e 45 minutos. Chamando para falar comigo a Cecília e de Fernando Prestes. Bom dia, Cecília.
9: Bom dia, Hélio de Ponte. A Cecília de Fernando Prestes, do Bem Consumidor. Hoje eu quero ver a música, Trangue na Panela, com Lourenço Lourival. Oferece Gustavo Marco da Cruz, Carlos da Cruz, o Peba Santiago, Maria de Luz, o Pé de Pato, o Edmundo da Municipal, para a Mãe do Senhor, para Priscila de Catanduva, para todos os ouvintes da rádio, para a mulher do Vera Cruz, para Tatiana de Bebedouro, para da Freire, para todos os ouvintes. Para a Mãe da Senhora do Novilho, que Deus abençoe nosso domingo. Fica com Deus, que Deus abençoe nosso domingo. Tchau.
8: Falou, aquele abração, Cecília. Franguinho na panela, Lourenço e Lourival. Hoje vai bem um franguinho na panela com quiabo, hein? Que delícia!

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1: 10:50. Quero mandar um forte abração, curtindo o programa aí, o Reizinho. Alô, Reizinho, aquele abraço pra você. Atendendo também José Frigo. Bom dia, Zé, como é que tá, filho?
2: Bom dia, meu amigo. Hoje eu quero desejar o parabéns para o José Galego, que está fazendo aniversário hoje, tá?
1: Parabéns para ele.
2: Parabéns, pastor José Galego, Deus te abençoe a tua vida, tá? Desejo tudo que é de bom para você. E para a programação de hoje também, que Deus abençoe a todos, tá, meu filho? Que Deus abençoe a todos. Zé Frigo.
1: Falou, Zé Frigo, aquele abração. E mandando um forte abraço também, está curtindo o programa Arraial do Barulho, o vereador atuante na comarca de Monte Alto, João Piccolo. Alô, João Piccolo. Aquele abração, curtindo o programa. Que Deus te abençoe, um excelente domingo. E também quem está curtindo o programa pediu uma música. Pois bom dia, Hélio, tudo bem? Dá para você tocar a música Tiradora de Elite, oferecendo para minha esposa Terezinha e todos os ouvintes que estão curtindo aí a Nova Cultura FM em 90.1. Tá na ponta da agulha já, Duduca e Dalvando.

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1: É o programa Arraial do Barulho, até logo mais ao meio-dia aqui na Nova Cultura EPM 90.1. Mandando forte abração, quem tá curtindo o programa também é a Jussara Leite. Bom dia, Jussara. Deus te abençoe. A Tatiane mandando aqui. Hélio, manda um abraço para o padre José Rocha de Botafogo. Alô, padre Zé Rocha em Botafogo. Continue rezando por mim também. Tá bom, padre? Aquele abração. Deus abençoe todos o pessoal aí de Botafogo. Curte comigo na Nova Cultura EPM em 90.1. Dino Franco e Moraí, Sementinha.

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2: 11 horas e 3 minutos é o programa Arraial do Barulho deste domingão, dia 26 de julho, ano 2026. Último domingo de julho, hein? E atendendo agora a Nicole, pois bom dia, Hélio, tudo bem? Gostaria de ouvir uma música Estrela de Ouro, oferecendo especialmente para minha família, meu pai, Claudenir Perassoli, o esposo dela, Rodrigo, e para o filho, Brian, e todos que estão aí ouvindo o programa Arraial do Barulho. E ela pôs Feliz Dia dos Avós para o seu papito também, filho, que Deus abençoe a todos. Pedi Estrela de Ouro, Tião Carreiro e Pardinho, e atendendo também seu Natal Pocete. Bom dia, Natal Pocete. Pediu a música Os Dois Mineiros, Doador de Medula. Está mandando para o Carlão Scatolini, sua esposa Ana Paula, também para a Clarice e o Jota Martins, e também para a participante do programa. Ele falou assim, todos os dias ela participa do programa, como Porteira Velha, é Arraial do Barulho, a Cidinha Pocete. Eu não conheço, mas manda essa moda para ela e para todos os avós. Pode deixar que eu mando sim. A primeira é Estrela de Ouro, Tião Carreiro e Pardinho, depois Doador de Medula, Os Dois Mineiros.

0: Que esquentam.
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2: 11 horas e 13 minutos. 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Atendendo agora, Arrepiado, Dona Tereza, forte abração aí. Arrepiado pediu a música O Doutor e o Caipira, goiano e paranaense. Tá mandando para todos que estão curtindo aí e para todos os avós, né, Arrepiado? Aquele abraço a você, vovô e vovó. Hoje é o dia dos avós. E atendendo também aqui pelo WhatsApp, a Kelly. Bom dia, Kelinha.
7: Bom dia, meu amigo Elinho. Tudo bem?
2: Tudo
7: jóia.
2: Toca
7: uma música para minha mãe, Christian Ralph. Nova York.
2: New York.
7: Um bom domingo para todos nós.
2: Opa, parou por quê? Bom domingo para todos nós e acabou por aí. A primeira música é O Doutor e o Caipira, goiano e paranaense, depois Christian Ralph, Nova York ou New York, como tu queira, filho.

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2: 11 horas e 26 minutos. 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Quero mandar um forte abraço para quem está curtindo aí, o Miguel Romano. Alô, Miguel Romano, aquele abração para você e todos os seus familiares curtindo aí o programa Arraial do Barulho. E atendendo agora também a Mariana. Bom dia, Mariana.
7: Bom dia,
2: Hélio. Bom dia.
7: Feliz domingo para vocês, tá?
2: Tá, obrigado.
7: Um abraço. Toca a música aquele lá do Pássaros Sem Ninho.
2: Passarinho Sem Ninho, tá. André e Andrade.
7: Ofereço para todos que estão ouvindo. Um abraço.
2: Outro para você. Quero mandar, tá chamando também aqui a Dirce Zambão. Bom dia, Dirce.
8: Bom
2: Alô,
8: dia,
2: Dirce.
8: Hélio.
2: Bom
8: tudo
2: dia.
8: Bem? Ô, Hélio.
2: Oi.
8: Eu queria ouvir uma música com o Melionário José Rico. Qualquer uma delas.
2: Deixa comigo, Estrada
8: quero
2: da Vida,
8: então. E oferecer para todas as avós, para minhas cunhadas que são avós.
2: Alô, vovó.
8: Sobrinha,
2: aquele abraço.
8: A Maria e a Vera Leite, que são avós. E para todas as avós. Especialmente pra mim, né? Que também sou vó.
2: Ei, que bacana.
8: Aí parabéns, pra você, então. Né? Que você é avô também, pra tua esposa, vou. Que é avó. Tudo de bom, viu, Hélio? Bom dia. Obrigado.
2: Pra senhora também, bom dia, que Deus abençoe. Quem tem mais aqui? Ah, Varley. Deixa comigo. Varley, bom dia, Varley.
9: Bom dia, Hélio. Tudo bem com você? Manda uma moda pra nós. Manda uma com Lourenço Lorival, Vingança do Caçador.
2: Vingança
9: Ofereço
2: do Caçador.
9: Para todo mundo que estiver ouvindo, para todos que gostarem da música, para todos os sertanejos da nossa região e para todo o pessoal do Campestre aqui que a gente trabalha junto. Dia.
2: Bom dia. E atendendo também lá do Jardim Califórnia, a Ivanilde Terrible. Pois bom dia, ela, tudo bem? Gostaria de ouvir a música Chitão e Chororó, Amor a Três. Está mandando para o seu esposo Valdomiro, o José Feliciano e também a sua irmã Zilda e também lá no sítio José Inácio. Então vamos lá, a primeira música é Passarinho Sem Ninho, Estrada da Vida, Vingança do Caçador e Amor a Três. Quatro músicas, meu amigo. Da

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1: 11 horas e 45 minutos e o Dia dos Pais está chegando, hein? 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Ótica Monte Alto, junto com o programa Arraial do Barulho, chamando para falar comigo o Donizete Leite. Bom dia, Donizete.
8: Bom dia, meu amigo Hélio. Hélio, toca para nós aí, Moreno, Moreninho, João Boiadeiro, quero oferecer minha esposa Toninha, o João Paulo Feliciano, pro Ney Barbizan, pro Dilmaer, pro Pé de Pato, pro Preguinho, pro Banana, pro Circe, meu primo na Vila Gadini, pra minha prima do Leite, minha tia Cisa no Centenário, minha prima Sueli.
1: Quem
8: pra
1: mais?
8: Você, pro Alexandre Dias, pra dona Helena Mara, pro Pé de Pato, pro Zé Inácio lá no Cid Momed, pra todos que estão curtindo esse programa maravilhoso.
1: Ah, esqueceu, quer ver?
8: Um abraço, meu amigo. Ah, pro Zé Leite, o Jair Buticabal também.
1: Valeu, aquele abração. E atendendo agora também lá da Morada do Sol. Alô, Serinha, como é que tá aí, hein? Na Morada do Sol. Bom dia, Celinha.
9: Oi, Hélio, bom dia. É a Celinha. Quero desejar um ótimo domingo para você, toda a sua família e todos os seus ouvintes também. E toca, por favor, Trio Parada Dura de Corpo e Alma. Vai para você, para sua família, pro Carlão, pro Eriquito.
1: É Milionário José Rico,
9: pra
1: viu?
9: Pra Ângela. para Eliana Mara, para Fátima, corintiana, para Angelita, para Irene Fonseca, a família dela também, para Kátia de Bocana e para Nair. Enfim, vai para todos que estão na sintonia e gostaram dessa música, tá bom? Um super abraço, Hélio. Muito obrigada. Tchau, tchau.
1: Falou, Celinha, da Morada do Sol. É Corpo e Alma, é Milionário e José Rico, tá bom? E atendendo também Ana Neves aí de Botafogo. Bom dia, Ana.
7: Oi, Hélio. Bom dia. Tudo bem com você, a família? Queria ouvir a música Palavras. Então, Isso, para todos os ouvintes, para a Tatiane, para você, toda a sua família, minha família, pessoal lá do grupo, Érico, pai dele, todas as meninas, meninos de lá, que tem um abençoado domingo. A Dona Maria, que é sua ouvinte, tá sempre ouvindo, viu? Ela é mais conhecida como Dona Lia. Um parabéns para minha amiga Luma, que fez aniversário ontem. A Lúcia Pedrosa, daqui de Botafogo. Muita saúde e muita paz. Ótimo domingo. Que seja uma semana abençoada a todos nós. Obrigada.
1: Valeu, Ana Neves. Aquele abração. Quero mandar um forte abraço também, está curtindo o programa, o vereador atuante da comarca de Monte Alto, doutor Carlos Gerber. Alô, doutor Carlos Gerber, aquele abração para o senhor também. E quem está curtindo o programa também é o Breno BR Multimarca, sua esposa Cláudia e também seu filho Pedro. Alô, Brenão, aquele abraço para você. Essas músicas vai para vocês, ó. João Boiadeiro, João Moreno e Moreninho, Corpo e Alma, Milionário José Rico e Palavras. Chitão e Chororó, com a participação especial de Bidiz, canta na Nova Cultura FM.

Joãozinho Chororó e a participação de Bidins. Em cima dessa música, vamos encerrando o programa Arraial do Barulho deste domingão. Último domingo do mês de julho. Bye, bye, julho. Que Deus abençoe. Até o ano que vem, se assim o Criador nos permitir. 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Esses anunciantes volta só o mês que vem. Domingo que vem já é agosto, meu amigo. Já prestou atenção?

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3: Estamos de volta. E para continuar, tem o som da Lady Gaga e Bruno Mars. Die with a Smile.

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2: Por aqui segue eu, Diego Soares, e agora tem Detonautas.

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5: Sabrina Carpenter, pra continuar. Please, please, please.

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4: Grupo Pixote agora, apenas mais uma de amor.

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5: Calvin Harris e Dua Lipa para continuar. One Kid.

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3: Volta pra continuar, tem Repeat. Eu quero sempre mais.

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4: De volta com as últimas, Kel Smith, Era Uma Vez.

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0: E assim a gente fecha a edição do Play Hits de hoje, prometendo voltar na próxima edição com muito mais. Grande beijo, grande abraço e até lá. Tchau, gente!
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